0: É um dos maiores cantores e hoje em dia tá voltando com
1: como
0: tudo.
1: Como você falou dele, ele é um cara que... É, primeira vez que eu vi ele, eu já notei pela humildade dele.
0: Ele é humilde,
1: né? É um cara que ele sabe conquistar,
0: uhum.
1: né? Pelas palavras dele, pelo o tempo já de muita música e tudo. Né? E eu até falei pra ele, cara, eu fiquei muito feliz de conhecer ele pessoalmente.
0: E pra você ver...
1: A gente conversou, é um cara muito bacana de conversar.
0: Ele, qualquer banda de forró conhece o Will. Qualquer canto, ele é amigo de todo mundo. É por isso que ele é sucesso.
1: É.
0: Ele é amigo de todo mundo, ele conhece todo mundo, a história de todo mundo. Tanto as bandas de fora, como tá entendendo, daqui. E hoje em dia é um dos maiores nomes, assim, em questão de festas, né? É. Ele faz o mesmo trabalho que você do rolê,
1: é, já
0: né?
1: Vi,
0: tá?
1: Vi.
0: Os grandes eventos, o Will, hoje em dia está, todo mundo procura o Will. Marina Park, né? Ele teve em vários eventos. Até o evento da Estranha ele tava, que foi um grande evento fechado, né? Mas o Will tá lá com o podcast dele. Pode forró, tá em todo canto.
1: Muito
0: bom, crescendo cada vez mais. É um dos maiores programas assim de podcast, né? E claro, né, que ele vem muito antes de você, né? É, com podcast.
1: Eu
0: você também.
1: Viu?
0: É, pois é. É assim que a gente cresce, respeitando
1: isso,
0: o outro, né?
1: Com certeza.
0: Então, assim, eu faço o meu trabalho, né? Não ando atrás de trabalho de ninguém. Pra ter ideia, eu não ando nem oferecendo meu trabalho, assim, tá entendendo? Essa fase aí já passou. Hoje em dia, as pessoas que vêm. É direto. Tô dizendo.
1: Porque tá, você aí, tanto ralou também, né, ali, a pessoa vai também... Claro que você já foi, né, atrás, né? Pedir pra cantar. E tudo, né?
0: Isso aí foi uma grande estratégia que eu fiz para poder chegar à carreira solo. E hoje em dia a gente vê e o povo bota boneco. Quanto é que eu vou ganhar? Tá entendendo? Isso aí, quando tinha uma festa, eu chegava e pedia: não tem espaço para mim? Isso eu já tendo bagagem, ó, gravado, em banda, ter viajado muita parte do Brasil, tal, cantando, entendeu? Mas. Como eu estava recomeçando, né? O meu projeto solo. Porque projeto solo é difícil. Né? Chegar e montar não é isso. Porque quando a gente vai fazer solo, a gente é uma empresa. E se a gente não tiver parcerias,
1: com certeza,
0: você não vai para lugar nenhum. Se você ficar preso aqui, você não vai. Tem que ter parcerias. O que a parceria é encontrar a pessoa, o alvo certo, a pessoa certa. E a gente só encontra pedindo a Deus, orando, e ele manda. Como mandou a Rejane na minha vida. Tá entendendo? Que toma conta de tudo, divulga direto. Eu tô aqui, mas lá no Rio de Janeiro, São Paulo, a Rejane é direto.
1: A Rejane, outra coisa, eu ia falar, até interrompendo você. O convite tá feito, viu? Se ela quiser vir aqui no podcast pra gente marcar,
0: uhum.
1: né, falar sobre,
0: olha aí.
1: Né, sobre todo o trabalho dela, de tudo. Como diz, as portas estão abertas.
0: Tudo que ela bota a mão é sucesso, né? Ela tá trazendo uma novidade, uma garota que é do Pará. Ah, é lindo demais.
1: Bacana.
0: Tá vindo aí com muitas novidades. De dia estão vindo de fora, né, pra cá. É, tá com um projeto com uma casa de shows aqui em Fortaleza.
1: Bacana.
0: É,
1: espaço,
0: noturno,
1: né?
0: É. E onde a gente vai entrar, onde eu entro com o axé, porque faz parte do eletrônico, né? Faz parte do eletrônico. Pois é, então assim, tem gente que diz, bota nas postagens mesmo, você não canta nada, isso, graças a Deus. Graças a Deus que eu não canto nada, porque se eu cantasse, eu não tinha show nenhum, tá entendendo? E como eu não canto, a minha ainda é lotada, eu prefiro não cantar nada. É, o povo fala. Você pensa que é direto,
1: é
0: o
1: verdade,
0: povo nas críticas. É, pra poder ver se derruba. Mas quanto mais fala, aí eu vou subindo mais, tá entendendo? Vou tomando conta da minha vida.
1: Como você falou, né? Sempre, é isso aí mesmo. O foco é ir pra cima mesmo, o seu foco é só sua direção, não olhar pros lados, né? E fazer o seu.
0: Exatamente,
1: fazer o seu,
0: é.
1: Né? E sempre, claro, e respeitando o próximo.
0: Eu tô saindo aí com um projeto que a gente tirou do audiovisual, do DVD. Aí tô vindo com um projeto Forró do Digal, né? Tô vindo aí com um dos maiores empresários do meio do nosso forró. Entendeu? Na empresa dele.

0: E é uma empresa que tem assim, uma estrutura na área, palco, som, luz, tudo, tudo, tudo, né? Então a gente está preparando um grande lançamento. Aliás, já teve o um lançamento agora no Conjunto Ceará, que teve a produção da sanfona. Então já, a gente já deu uma deixa do que será esse projeto. E tive a participação da Beli Mariano, né, com uma pequena, grande cantora. Poxa, ela deu um show. A nossa. Como é que se diz? A gente no palco se deu muito bem.
1: Eu sei.
0: Aliás, e tem comigo também a Pimenta Rosa, quando peço socorro, Pimenta, vem. A Deji Fly. Tem que trazer a Deji Fly aqui. São cantoras sertanejas maravilhosas também.
1: Pronto, vamos
0: A
1: marcar assim
0: Deja,
1: para
0: que
1: mim.
0: passou Capital do Sol, grandes cantores. A Fly foi a primeira cantora da banda Zanzibar, fez todo o sucesso da Zanzibar, né? E hoje em dia ela é veterinária, mas canta também junto com a Deja, fazendo, né? E nada mais, nada menos, quem tá abençoando é a Zélia Sancha, que é responsável pelo sucesso de Xande Avião, do Wesley Safadão, as maiores músicas, né? É de Zélia Sancha, Zélia Sancha. Né? Então é uma dupla maravilhosa. Eu vou te passar o contato delas
1: Pronto,
0: para
1: na
0: trazer
1: hora.
0: elas aqui,
1: Vamos?
0: porque é demais.
1: Vamos sim.
0: É isso aí, né? No meio da música tem tudo isso, mas a gente tem que ter muito cacife, entendeu? E é isso, né? Eu sempre me metia, fazendo participações, justamente com o Kel, né?
1: Eu
0: Lembra?
1: sei.
0: No bar da Zélia, a Zélia chamava, nunca dizia não, tava lá. E aí foi crescendo o meu nome cada vez mais, de Gal, de Gal, de Gal, de Gal. E hoje em dia eu tô aí. É como eu te falei, né?
1: Com certeza.
0: E aí também foco nesses projetos que a prefeitura, né? Porque assim, quanto mais participações eu fazia, mesmo indo do meu bolso e tal, mais material eu tinha. Tá entendendo? Mais material eu tinha. Porque eu.
1: Participações conta tanto, né? Sendo no começo
0: É,
1: da
0: tá
1: carreira do
0: entendendo?
1: cantor, né?
0: Então, hoje em dia, assim, tudo que eu gastei para trás
1: Já tem o retorno,
0: veio aqui na frente,
1: com certeza.
0: né? Você entra num edital desse aí, tem um material para fazer milhões de editais, se quiser, né? De filmagem, de tudo com pessoas importantes, né? Então, é colhendo material e participo e ganho edital, vou para os grandes eventos. Né? Tá aí, festa de manjar no aterro. Ah, vai cantar na. Ixi, na fe... Os preconceituosos. Mas é a coisa mais linda do mundo. Tá entendendo? Eu vou. Tu tem ideia? Tu tem ideia de um cantor? Onde é que um cantor vai cantar? Tá entendendo? É diferente. Ah, eu vou cantar ali. Num bairro. Né? Ah, legal, né? Maravilhoso, é o mesmo trabalho. Mas tem ideia de que é cantar no coração da nossa cidade, olhando para o mar, Fortaleza, onde tem os maiores eventos de Fortaleza, no Aterro da Praia de Iracema, subir no palco, enfrentar
1: Eita,
0: 10
1: mano.
0: mil pessoas, 5 mil pessoas olhando para você, dançando, cantando, cantando seu nome todo ano é assim. Quem tiver dúvida, é só ir.
1: Pronto,
0: É
1: faz
0: só
1: sábado
0: ir.
1: agora.
0: É lindo demais. É lindo,
1: Errei.
0: é lindo demais.
1: Aí tá lá, né, Acelino? Eita,
0: Ei!
1: menino. Aproveitando aqui, Acelino, vamos aqui, soltar lá na nossa amiga Adriana, né, no amigo do Anjo lá, né, ela dando esse recado, um projeto muito bacana que ela tem, ajudando pessoas bem diferentes. Beleza? Solta.
0: Olha aqui, ó. Quem tá nos assistindo?
2: Oi, gente. Me chamo Adriana. Sou uma das pessoas à frente do projeto Amigos do Anjo. E estou hoje aqui para falar um pouquinho sobre o
1: De
2: projeto, mas também
1: barata.
2: para lhe convidar
1: Era
2: a
1: como
2: seguir
1: você
2: a
1: tá.
2: nossa página no
1: Tá comigo.
2: Instagram. O link vai ficar aqui, tá? Arroba Amigos do Anjo. Junte-se a nós e venha fazer essa corrente do bem se movimentar. Então vamos lá, vamos falar um pouquinho do projeto para vocês. Nós somos um grupo de amigos, né, que nos unimos no intuito de ajudar e assim formamos o projeto. No começo, nossas atividades, a gente voltou para famílias, né, atípicas, em situação de risco ou de vulnerabilidade social. Porém, também houve a necessidade, muitos pedidos de ajuda de famílias não atípicas, né? E dentro do projeto a gente conseguiu expandir também sopões para os nossos irmãos em situação de rua, colheita amiga, que a gente consegue colher, né, doações.

0: no Mercado São Luís e leva até essas famílias atípicas e não atípicas da comunidade. Fora isso, a gente tem nossas caravanas do bem, que uma vez no ano, até quando a gente consegue bastante doação e ajuda, a gente faz duas vezes, a gente vai pelo sertão, né, pro nosso Ceará, levar também ajuda a famílias atípicas e não atípicas. Fora isso, a gente tem nossas festinhas temáticas, nossas confraternizações, que a gente faz justamente para levar um pouco mais de alegria a essas famílias, às vezes tão sofridas. Então, a gente tenta seguir o calendáriozinho de datas comemorativas. Carnaval, Dia das Mulheres, Páscoa, Dia das Mães, São João, Dia das Crianças, Natal, enfim. A gente tenta levar também, fora a esperança, também a alegria. Dentro de tudo isso, a gente também tem nossas campanhas que abrimos para as famílias que nos pedem ajuda, como cama hospitalar, cadeira de roda, cadeira de banho, enfim, toda ajuda é muito bem-vinda. Até essa sua ajuda de seguir nossa página e compartilhar, tá bom? Desde já, muito obrigada, que Deus continue abençoando e siga lá, @ Amigos do Anjo, e junte-se a nós e faz essa corrente do bem cada vez mais se movimentar. Beijo, obrigada! Hoje eu estou aqui para falar da Dona Maria das Dores, de 60 anos e que infelizmente está com CA no cérebro. Já está com 5 centímetros e já está comprometendo movimentos e a fala. Quem está cuidando dela é o Giliardi, né, o filho, que inclusive deixou o emprego para poder estar acompanhando a mãe. O tratamento dela está sendo feito no HGF, porém, ainda faltam algumas medicações que não é recebido pelo SUS. No momento, ela está precisando muito de vitamina, a Pevitin ou Combiron. E a família, claro, está sem condições de estar comprando. Assim também como precisa de alimentos, né? Cesta básica, produtos de higiene. O Giliardi também tem essa necessidade, quem puder estar ajudando, né, financeiramente, por conta dos custos de transporte. Eles moram aqui no Janguru Sul, tem que se deslocar até o HGF e também para estar com as despesas da casa. Então, se você se sentiu tocado, tem como ajudar essa família, ajudar a Dona Maria das Dores, ao filho dela, agradecemos demais, tá bom? Qualquer informação pode estar entrando no direct da nossa página, né, @ Amigos do Anjo, e a gente está repassando o contato da família, o endereço. Gente, muito obrigada pela atenção, pelo carinho, pela confiança. Que Deus abençoe. Obrigada.
1: Gil. Eita, menino, voltamos, viu? Gente, esse projeto maravilhoso aí, nossa amiga Adriana, viu? Dá os parabéns a ela. Então, quem puder lá ajudar, qualquer tipo de ajuda, vai ser bem-vinda, com certeza, viu? Amigos do Anjo. Tamo junto, minha querida Adriana. Deu seu recado, diga.
2: Quero mandar aqui um abraço pro nosso eterno rei do carnaval. Pode ter milhões de reis, pode vir concurso, mas para mim e para muita gente, os amantes do carnaval, o nosso eterno rei se chama Gil Barata.
1: Gil Barata, meu, que abraço, viu, Gil Barata?
2: E a esposa dele, a nossa Karina Santos, é...
1: Pra pouco.
2: A nossa eterna rainha. Então, não adianta inventar. O nosso carnaval, o nosso rei do carnaval é ele. Gil Barata tá aqui mandando um abraço pra você.
1: Diga, aproveitando, dá um alô aí pra galera que tá aí no chat.
2: Isso, a nossa Alexandra Brasil, mãe da Belle, Mariano, grande pessoa. Sempre quando eu preciso, me socorre. Vai, a Belle vai, a Belle vem com toda a sua elegância. A menina é demais. Olha, ela tem um... Você já viu o show da Belle?
1: Não, ainda não.
2: Ela se garante demais. No Conjunto Ceará, que a gente fez um show juntos, nossa, o palco que a Belle tem, com aquela idade dela, ela dá de pau em várias cantoras que dizem que é estrela. Ela dá uma aula de... A voz dela é incrível, assim. Você para, fica assim, besta, a menina cantando.
1: Massa, viu?
2: Todo mundo falou do nosso show.
1: Mas gente aí, viu, Digão? Aí, ó, no chat aí.
2: Ó, a minha sobrinha Ivna Fernandes. Alô, minha querida. Assistindo. Lá na Barra do Ceará. Oba, meu irmão, Francisco José também. Todo mundo assistindo Mandar um alô pro meu sobrinho Cacá também, todo mundo aí, Eliane.
1: Alô, Cacá!
2: Barra, é.
1: Tamo junto.
2: A Rejane aqui mandando um abraço pra você.
1: Beleza, minha querida Rejane, vamos junto. A
2: Carolina, hein? Mandando um abraço pra ti e pra mim também. Ô, coisa boa! Eita, menino! Casalberto, um alô!

0: Márcia Castelo Branco, a Ilana,
1: Oi,
0: ei,
1: querida
0: sempre com a gente.
1: Ilanda.
0: A Ilana é maravilhosa, muito engraçada. Outro dia eu fui cantar vizinho, o Espaço Verde. Aí eu disse, Ilana, vamos para o Espaço Verde, lá do meu amigo Cláudio Rocha, um dos maiores empresários, aí que também acredita no trabalho, no projeto Forró do Digal. E a gente foi lá, né? Aí eu ia cantar de um lado e o Espaço Verde do outro. E a Ilana foi comigo. Mas bastou entrar, né? Eu fiquei aqui. Quando eu procurei a Ilana, cadê? Ela tava dançando.
1: Eita, menino.
0: Dançando. Mas se divertiu que não queria nem sair. Eu disse, vamos embora que eu vou ter que cantar, né? Mas foi bom demais. Muito louco, muito louco. Uma amiga muito maravilhosa. É alto astral andar com ela.
1: Bacana, bacana.
0: É
1: Pronto,
0: isso.
1: queria dar um alô também para RF Eventos, nossa querida Rosângela também, né?
0: Olha aí.
1: Futuramente vai estar junto com a gente na parceria aqui do nosso podcast.
0: Deus quiser.
1: Logo, logo. E dar um abraço também ao nosso amigo Arilton Matos, cabeleireiro, o cara que é diferente, também futuramente vai estar junto com a gente também, essa parceria do nosso podcast. E queria agradecer a todos que estão aqui, né, lá no chat, lá. Muitíssimo obrigado, gente, pela audiência, pela paciência, né, prestigiando nosso podcast. Convidar especial nosso amigo Digal, solo, cara que tem história, né, e tem que respeitar, tem que respeitar. Digal, você quer dar um
0: Oi.
1: alô para alguém? Esqueça,
0: Quer mandar
1: diga
0: um
1: aí.
0: alô especial aí, esquecendo, ó.
1: Vamos, cuida.
0: É porque aparece, como eu te disse, a minha agenda é assim, né? Sempre.
1: Pronto.
0: Eu tô aqui, aí aparece. É assim. É, o meu grande amigo Zé Roberto Zabumbando, grande nome do forró, grande músico, né? Me fez um convite, um aniversário da Mariazinha,
1: Olha aí,
0: né?
1: pô.
0: Que é muito conhecido lá no bairro do Vila Velha, que é sua mãe. E é o aniversário da Mariazinha, que vai ser sexta-feira,
1: Oh, coisa
0: né?
1: boa.
0: E então ele me fez esse convite com muito carinho a fazer parte,
1: Olha.
0: juntamente às outras atrações já tem, né?
1: Tem bolo Guaraná, hein?
0: É,
1: Vem.
0: aí eu falei, cara, eu vou ver o que é que eu faço, porque na sexta-feira eu vou. Sexta-feira agora eu tô no Jornal da Verdes Mares, do Canal
1: Aí eu
0: 10.
1: pensei que era no Barra, não era no jornal, né? No jornal.
0: Ah, mas eu já passei no Barra, já passei. Mas de um
1: Rapaz.
0: lado bom, é o Barra lá. O meu amigo, inclusive, o meu amigo Paulo
1: Olha
0: Campelo, que
1: aí.
0: apresenta o Barra,
1: Cara,
0: que é meu amigo, ele é
1: sensacional.
0: uma das pessoas que acredita no meu trabalho, me dá
1: Massa.
0: uma força. Tem um bloco chamado Monte Folia aqui do Monte Castelo,
1: Olha aí, ó.
0: que Digal é assim, é da casa, eu já sou da casa, né?
1: Nossa, eita.
0: Faz parte do projeto Monte Folia, né? Que é um projeto lindo, maravilhoso, né? Que tem, faz parte também, faz o São João também, faz o Carnaval dos Idosos, tem projeto e das crianças também no Natal, final do ano. E eu e o DJ Quibeiro somos todos da família Monte Folia, né? E nós já passamos, né? Já teve uma matéria sobre a gente em um evento do final do ano, né? Que é o Natal Itinerante das Crianças do Ceará, que é do Monte Folia, à frente Paulo Campelo.
2: Eu, menino de papai,
0: É sim,
1: é?
0: menino
1: Eita, menino.
0: não, eu já sou quase avô, meu
1: Vixe,
0: filho.
1: Maria, não espalha,
0: Olha,
1: não.
0: então, voltando aqui, né? Vai ter uma transmissão às 19 horas, na sexta-feira, falando da festa de Iemanjá, da minha participação no sábado, no jornal do canal da Verdes Mares. Estarei. E depois vou correndo para esse evento.
1: Massa.
0: Meu Roberto, vai dar certo.
1: Então, pronto.
0: Eu vou para o seu evento. Vai estar lá o John John, cantor. Não sei se você conhece.
1: Conheço, conheço.
0: Eu Desmazão, né? Tem uma banda de samba federal. Vai estar o Pagode Surreal.
1: Eita.
0: Vai estar o Xandinho. Também vai estar com a
1: Pronto.
0: gente.
1: Eita, esse papo.
0: E o Cabra da Paz.
1: Honra, menino.
0: E o Digal também. Inclusive,
1: Pronto.
0: vou já gravar um vídeo, vou mandar lá para eles, confirmando que eu fui. Né? Quer que eu confirme para mandar para a mãe dele? Dona Mariazinha, Zé Roberto, gratidão. Estarei aí, né? Depois de muitos anos que eu
1: Mariazinha,
0: estou
1: parabéns, viu?
0: voltando
1: Dona Nova
0: aí
1: aqui,
0: ao Vila Velha.
1: Deus abençoe sempre. Vamos lá, né?
0: É isso
1: É
0: aí.
1: isso aí. Ó, vamos fazer aqui rapidinho do Papoca, bem rapidinha. Tu aceita?
0: Vamos
1: Vamos
0: lá,
1: lá?
0: a rocha.
1: Pronto, vamos começar aqui. Vamos começar. Música.
0: Canta o pescador.
1: Eita. Momento feliz.
0: Todos os dias.
1: Paz. Gratidão.
0: Adeus.
1: Arrependimento.
0: Ah, gratidão a Deus e todas aquelas pessoas que me fortalecem todos os dias.
1: Arrependimento.

0: Arrependimento? Rapaz, eu não tenho. Me garanto.
1: Objetivo.
0: Crescer cada vez mais, tanto como pessoa e profissional, naquela, em todas as áreas que eu escolher, né? Daqui para frente.
1: Palavra.
0: Amor, paz, sabedoria, gratidão.
1: Medo.
0: De gente falsa.
1: Saudade.
0: De minha mãe, né, que já se foi. E saudade, um pouco de saudade do que eu passei, que hoje em dia tá tudo diferente, né? Saudade da infância, saudade das bandas onde passei, das viagens, né? De momentos vividos, né? Mas ficou só na saudade mesmo, hein? Hoje em dia a gente estamos construindo novos momentos.
1: Amigo ou amiga?
0: Os dois, né?
1: É, pode citar um ou outro, você
0: É?
1: sabe, sinta à vontade.
0: Amigo, Kio Ribeiro, Paulo Campelo, Eduardo Poti, Will. Enfim, tenho vários, né? E amigas também, né? Eu acho que prefiro não citar o nome, porque quem é meu amigo sabe a gratidão que eu tenho por eles. Agora, o
1: Família.
0: melhor amigo mesmo é Deus.
1: Família.
0: Tudo, né? A base de tudo.
1: Conselho.
0: Acredite em você, acredite em seus sonhos, olhe seu objetivo e vai.
1: Deus.
0: Tudo.
1: Beleza. Pronto. Queria saber um pouco mais do seu querido Vigal. Já agradecendo aqui a você. Obrigado pelo,
0: Obrigado.
1: né, marcar aqui
0: Gratidão a
1: presença
0: você
1: no
0: também.
1: podcast. Já conheço o dia, já de muito tempo,
0: Muito
1: né?
0: tempo.
1: E a gente agradece assim as pessoas, né, especiais como você. Eu admiro o seu trabalho, você sabe disso,
0: Obrigado.
1: né? Sempre, muitas vezes você estava lá no Bar da Zélia fazendo show lá, a gente fazia
0: Zé é uma pessoa muito especial em nossas vidas. Uma
1: justamente isso.
0: pessoa que deu oportunidade também a muita gente, né?
1: Vários cantores, né?
0: Aos cantores que estavam começando, juntamente a você que organizava tudo, né? Que trazia a galera. Muita gente que nem cantava veio a cantar, sentiu o gosto, né, em cantar, descobriu. A Zélia descobriu muitos talentos, né? Foi descoberto muitos talentos que hoje em dia estão aí. Então, toda a gratidão à nossa querida Zélia, a você que pegava, né, a todos, me incluindo também, né, nesse meio, né, para mostrar o trabalho no Bar da Zélia. Ficava, você já tinha essa manifestação artística de filmar, de falar, né, tudo. E eu acho que você é um grande exemplo. Porque você é o que eu falei, né? Você tem foco, teve foco. E você sempre falava que ia conseguir e conseguiu. Está aqui em um dos melhores lugares, né, de comunicação, que é a FM Benfica. Não é todo mundo, qualquer pessoa que chega até aqui. Não é qualquer pessoa que é dirigido por esse rapaz, que é um dos grandes produtores
1: Com
0: de
1: certeza.
0: audiovisual, nosso querido Acelino, que foi meu diretor lá na Lente Digital, que é uma das coisas que eu tenho saudade, né? De voltar a fazer também o programa, mas devido ao tempo, né? Assim, hoje em dia, o tempo que eu tenho, eu divido o tempo com alguns amigos, né, de verdade, dividindo também com a família e para descansar. Para descansar.
1: Mas tudo pode acontecer, de repente, né? Voltando, fazendo o programa do Digal. Não é não? Só o momento assim não
0: pois
1: sabe, né?
0: é, mas vamos ver, né? Eu estou reduzindo muito a questão de shows, né? Até porque o tempo vai passando, né?
1: Eu sei, não? Com
0: Tempo vai
1: certeza.
0: passando, mas eu não vou deixar jamais assim, vou cantar até onde Deus quiser, né? Mais na frente vou aprender a tocar teclado para tocar na churrasca. Vou ainda encher o saco de muita gente.
1: Legal, primeiramente, né, queria agradecer a Deus, queria muitíssimo obrigado pelas suas palavras, né, porque vindo de você, né, uma pessoa, 31 anos de música, eu fico muito
0: Vou fazer
1: honrado
0: 31 anos agora.
1: e
0: Você está
1: honrado, né?
0: convidado para minha festa, a grande festa que vai ter, todo ano eu faço,
1: Bom,
0: né?
1: se Deus
0: Esse
1: quiser.
0: ano eu tô querendo fazer aqui na Praça da Gentilândia, uma festa
1: E é bom,
0: aberta.
1: viu, mano? Eu vou falar em praça, ó, a multidão ali da galera.

0: Não, é bom, é bom. Gente, a gente Lange hoje em dia é o meu coração, né? É a minha casa. Eu moro no, sou morador do Benfica, né? Passei muitos anos no centro, agora no Benfica.
1: É porque vai o rolê do Papo, fazer entrevista lá com a galera.
0: É. Então, nossos eventos aí, juntamente com a minha mãezona Luciana Castelo Branco, né?
1: Junto.
0: E a gente aí trabalhando, vamos continuar trabalhando, fazendo projeto, criando os projetos. Ah, deixa eu te falar. Eu tô com uma música aí que tá estourada, que se chama Fazendo Vucu Vucu, faz parte
1: do
0: audiovisual. É uma música que eu não acreditava, assim, né?
1: Mas vai cantar hoje aqui?
0: Tá indo podemos lá. Cantar, é, podemos cantar. Ela tá passando em algumas rádios, né?
1: Eita.
0: E já fora também.
1: Eita, boa,
0: né? Então, assim, por região, por exemplo, eu tenho música, o reggae, toca bastante, pro lado do Maranhão, né? Um amigo meu levou. E deu certo pra lá. Eu tenho música de todo estilo, né? Vários estilos, né? Mas o Vucu tá invadindo agora. E ele tá, vai ser o carro-chefe do Forró do Gal, da minha banda que vem aí, né?
1: Coisa boa, viu?
0: A banda é Forró do Gal. Então, quem quiser já ir vendo a questão da banda.
1: Sociais, né?
0: É, a banda a gente vai viajar pros interiores, né? Ela vem pra gente viajar pra interiores, prefeituras, né? Segue lá no Instagram. Então, fala com a Rejane, Rejane Lira, assessoria. Vai lá, fala, leva a gente. Vai ser bom demais.
1: Massa demais. Então pronto, gente, ó. Segue lá nosso amigo de Gal, fortalece o trabalho justamente isso. E o homem tem que respeitar. Tem história, viu? O homem tem história.
0: Temos.
1: Produção, vamos de música? Vamos aqui mesmo, vamos lá pro segundo estúdio? Pro segundo estúdio, né? É isso aí.
0: É, aí eu disse assim, rapaz, é porque hoje em dia a música ruim tá em alta, né? É. Eu sempre falo no meu show, pô, começa a rir. Ei, e aí? Bom, meu show tem de tudo, gente. Tem a música boa e tem a música ruim, né? Na qual eu lancei e deu certo. Tô lançando essa, fazendo Vucu Vucu e deu certo, né? É uma música que não acreditava, mas deu certo. Porque tem gente que gosta de música boa e música ruim. Tá em evidência, a gente vai junto. Vamos lá.
1: Cuida, menino, papocada é grande. Aqui, vem pra cá, vem de gal. De gal, menino. Esse homem tem história, tem que respeitar, né? De gal, a gente teve aqui esse bate-papo muito massa, sabendo de tudo sobre você, né? Vamos cantar? Então vamos soltar a voz? Papoca, menino.
0: Nosso audiovisual lá no YouTube. Vai lá. 1.003.000 visualizações. E vem o segundo, 15 de novembro a gravação. Simba! Essa se chama Seu Amor é Fatal.
2: Sucesso do Digão!

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0: Silva!
1: Gente, muito obrigado a vocês todos, viu? Ficar ligado no nosso podcast. Falem que eu quero saber, que Deus fique em cada um de vocês. Muitíssimo obrigado. Meu nome é Papoca Cleuto e Black Show. E obrigado, nosso amigo Digal Sol, viu? Fica com a gente próxima quarta. Valeu, gente! Cuida!

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0: Hoje é uma febre terçã.
1: São as águas de março fechando o verão. É a promessa de vida no teu coração.
0: Pedra.

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1: Um grande hino que eu sempre quis gravar. A gente teve a oportunidade. Vamos lá.

Maravilhosos, maravilhosas. Um presente de Deus poder ter na nossa música católica tantas potências, tantas pessoas lindas, com coração lindo. E esse maravilhoso aqui. Meu diretor musical, Adelson Freire. Vocês foram um carinho de Deus.

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santidade. 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

0: O Senhor não precisa mais esperar por uma geração. Nós somos a tua geração. 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Escute a voz de Deus por você nessa noite.
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essa aqui é pra curar a sua pressa, viu? E se tiver de chorar, seja nos pés de Jesus. Isso é forró em Deus.

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da Santa Cruz, o Senhor nos guarde a cada dia, o Senhor nos proteja, o Senhor nos leve diante do seu altar, o Senhor nos leve a beber do seu santíssimo sangue.

Ó bendita árvore da cruz, tu que fostes testemunha do sofrimento da Virgem, tu que trouxeste em ti o fruto mais bendito do céu e da terra, te adoramos, ó Santa Cruz, pelo sangue que escorre em ti e chega a todos os altares das igrejas do mundo inteiro, que percorre as mãos e os braços dos sacerdotes. 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

0: E aí, meu povo, Guilherme Dantas aqui, Jonas Esticado. Vocês gostaram da música? Ficou top, não ficou, Jonas?
1: Ficou boa demais.
0: Quem gostou, faz o seguinte, dá um joinha pra gente, se inscreve no canal,
1: ativa as notificações.
0: É isso aí, tamo junto, tô nem vendo.
1: Valeu,
0: Jonas.
1: Tamo junto.
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Facção carinhosa, ei, ei.

0: Tempo morrer. 1903. A primeira vez que um homem branco observou um homem negro. Não como um animal agressivo ou força braçal desprovida de inteligência. Desta vez, percebe-se o talento, a criatividade, a música. O mundo branco nunca havia sentido algo como cruz. Um negro, um violão e um canivete. Nasce na luta pela vida. Nasce forte. Nasce pungente. Pela real necessidade de existir. O que é ser bluesman? É ser o inverso do que os outros pensam. É ser contra a corrente. Ser a própria força, a sua própria raiz. É saber que nunca fomos uma reprodução automática da imagem submissa que foi criada por eles. Foda-se a imagem que vocês criaram. Não sou legível, não sou entendível. Sou meu próprio Deus, meu próprio santo, meu próprio poeta. Me olho como uma tela preta de um único pintor. Só eu posso fazer minha arte. Só eu posso me descrever. Vocês não têm esse direito. Não sou obrigado a ser o que vocês esperam. Somos muito mais. Se você não se enquadra ao que esperam, você é um dos meus.
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0: MC Frog, Davi Kenaipe, Luísa Souza, ai Calica, Gabriel do Borel, tá ligado?
1: Caralho, essa Luísa.

0: Tony Gabriel!
1: Jogos Sabe Murilo, tamo junto!
0: Pô, que prazer estar aqui com vocês!
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0: Vale não, vale não, viu?
1: Parado,
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